Quero mandar o segundo louvor para minha tia Cressi Cardoso Aires, para minha tia querida, para a minha prima Maristela, também querida, que está na sintonia dessa programação. Quero mandar também esse louvor também, quero mandar esse louvor para Adão de Lima, Adão de Lima e família, e família. Quero mandar também esse louvor, quero mandar para o Adriana Padilha e Alana. Amém? E volto após, com Gerson Rufino, vai passar.

0: neste momento está entrando direto da cidade de Alegrete, o pastor José Luiz, para dar saudações para o povo de São Francisco de Assis, irmãos e irmãs de São Francisco de Assis, e fazer uma oração já para Dona Marília,
1: para Dona Marília
0: e Silvana, que ligaram para a gravação evangélica aqui, Voz que Clama no Deserto, para Silvana e Dona Marília, que pediram oração. O pastor José Luiz vai estar fazendo oração para Silvana e Marília, neste momento, e saudações e fazendo oração. Está no ar, pastor José Luiz.
2: Deus, amados irmãos, participantes, então agora nós vamos unir nossa fé e realmente levantar nosso clamor, nossa adoração ao Senhor na súplica, eterno e maravilhoso Pai, Senhor e poderoso do teu filho amado Jesus Cristo, Pai. Senhor Deus, aonde se estende, Senhor Deus, as emissoras, Senhor Deus, esta rádio, Pai amado, que vai, Senhor Deus, a manifestação, Senhor, do teu Espírito. Que vai, Senhor Deus, a tua bênção, a restauração, a cura, Pai.

0: uma palavra, Senhor Deus, ela declara, Senhor Deus, que aquele que começou a boa obra é poderoso para terminar, Senhor. E nós cremos, Pai, nós fizemos agora, Senhor Deus, uma corrente de oração, como também declara, Senhor, a tua palavra, que tudo que nós ligarmos na terra é ligado ao céu, Pai. E eu uno a minha fé agora e ligo a terra ao céu e declaro a tua bênção sobre todas essas pessoas, essas famílias, Pai amado, a esta emissora de rádio, em nome poderoso de Jesus. Amém. Graças a Deus. Amém, seu talvez de estrela. Aleluia.
1: Amém. Amém. Amém. Mas graças a Deus falou direto de Cidade da Alegria, o pastor Juarez, né, dando as saudações ao povo de São Francisco de Assis e orando para pelo povo de São Francisco de Assis, né? E, mas eu quero também, me ligou agora também, da cidade de Livramento, né? O pastor Wanderson Dutra Cunha, né? É, ele que é pastor daqui da igreja Avivamento Bíblico, né? Avivamento Bíblico, né? São Francisco de Assis. Ele é, e a missionária Vanessa, né? Missionária Vanessa, né? Vai minhas saudações. Vai meu abraço, vai meu carinho, pastor Wanderson Dutra Cunha, vai minhas saudações, meu abraço, meu carinho a Vanessa, missionária Vanessa, né? Também as crianças também, né? A Valentina também, o João Pedro. Mas me ligou o pastor Wanderson Dutra Cunha, pastor aqui da Igreja Bíblica de São Francisco de Assis, disse que está no aniversariante lá, o João, né? da cidade de Livramento, está no aniversariante, né? O João, né? Então, meus parabéns, né? Que essa data, né, se repita por muitos e muitos e muitos e muitos anos aqui na Terra, por Deus, né? Ao João, né, da cidade de Livramento, né? De Livramento. É. E, mas há de imediato momento, né? Eu quero também mandar um louvor, também ao João. O João da cidade de Livramento, que está de aniversário lá, né? Aniversário lá de Livramento. O louvor com do Duque da Uvan, Raço na Areia. E também para o pastor Wanderson Dutra Cunha, para a missionária Vanessa também, né? E para o João, que está no aniversário lá na cidade de Livramento, com o Raço na Areia, do Duque da Uvan.

0: obrigado.
1: Obrigado!
2: Graças a Deus, né? Belíssimo louvor, né? Muitos pedidos de louvor, muitos pedidos de oração, né? Mas eu quero reforçar mais uma vez, né? Quero fazer mais, reforçar mais uma vez, né? Que estará vindo da cidade de Livramento o dia 29 desse mês e 30. É, 29 desse mês, 29 de agosto e 30. É, final de semana. Estará vindo um grande homem de Deus. Um grande homem de Deus, grande instrumento na mão de Deus, grande canal de bênçãos na mão de Deus, o Carlos, o irmão Carlos, o presbítero da cidade de Livramento, está vindo dia 29 desse mês, e 29 e 30, fazer uma campanha aqui na Igreja Avivamento Bíblico, em São Francisco de Assis, no bairro João de Três, Rua Danilo Cáceres, 457, o número da igreja. Fazendo uma campanha 29 desse mês e 30 de cura e libertação. Cura e libertação. Estará vindo o Carlos, presbítero da cidade de Livramento. Se você está passando por adversidade, se você estiver passando por luto, se você estiver passando por uma doença, por uma enfermidade, quer receber a bênção de vitória de Deus? Quer receber a bênção de Deus? Então vá. Vá o dia 29 desse mês e 30. Porque estará vindo um grande homem de Deus, Carlos, o Carlos de Livramento, Carlos presbítero, fazendo uma campanha cura e libertação, 29 desse mês e 30, cura e libertação, o número da campanha. Você que precisa de um milagre de Deus, você que precisa de uma cura de Deus, você que precisa de tá passando por uma adversidade, qualquer adversidade, Jesus tem a solução para você. Deus tem a solução. Basta você crer e confiar e ter fé em Deus. Amém? Mas agora eu quero fazer oração com você, que você que está na live, você que está na internet, você que está do outro lado do rádio, São Francisco de Assis, você que está na live, na internet, né? Vai meu abraço, vai meu carinho, vai minha saudação do evangelista Talvante Aires Pereira. Vamos fazer uma oração, vamos orar juntos. Você que tem fé, né? Você que tem fé em Deus, crê em Deus, tem confiança, né? Então vamos unir nossa fé. Né? Mas só você que, só para você que tem fé em Deus, você que confia em Deus, você que tem fé em Deus, você que crê em Deus, você homem de Deus, você mulher de Deus, você homem e mulher de Deus, mulher de fé e homem de fé em Deus, que crê e confia em Deus, vamos orar, vamos unir nossa fé. Vamos unir nossa fé, que Deus vai ouvir a nossa oração através da nossa fé, da nossa confiança, da nossa... Crê em Deus. Vamos orar. Grande Deus, poderoso Pai que está no céu, Deus eterno, neste momento eu venho clamar e rogar pelo teu nome. Senhor, eu venho neste momento, são milhares e milhares e milhares de homens e mulheres de fé, de confiança no Senhor e crê no Senhor. Que são, Senhor, neste momento estão prostrados, Senhor, em seus lares, nos seus altos móveis, clamando pelo teu nome, ó Deus eterno, temos unido a nossa fé, a tua palavra nos garante, nos confirma que o Senhor envia anjos do terceiro céu para vir buscar as nossas orações e levar ao teu trono a tua presença. Porque para que estejamos nesse momento se comunicando com você, se comunicando com Deus, com Jesus Cristo, através de orações, Deus eterno. Agora, Senhor, com meu coração aberto, com meu coração sincero na tua presença, com minha sinceridade na tua presença, Deus eterno, com minha fé na tua presença, com minha crer no Senhor, com a minha confiança no Senhor, eu clamo pelo teu nome, Deus eterno. Alcança, Senhor, a irmã, Senhor, irmão Marília, Deus eterno. Alcança, Senhor, a Marília, alcança a irmã Silvana, Deus eterno, que ligaram para essa emissora de rádio pedindo oração. Mas, Deus eterno, eu estou unindo a minha fé com elas neste momento, e com milhares e milhares de pessoas. Senhor, eu não sei o que a irmã Silvana está passando, não sei o que a Marília está passando, mas o Senhor sabe. Deus eterno, alcança as irmãs, alcança a Marília e a Silvana neste momento. Alcança qual for, qualquer adversidade que ela estiver passando. Seja na área da doença, na área da luta. Alcança ela, Deus eterno, que o Senhor tem poder. e o Senhor é Deus. Alcança, envia um anjo na casa, no lar da irmã Silvana, Deus Eterno, e da dona Marília, da irmã Marília, Deus Eterno, levando, Senhor, o teu auxílio, Senhor, levando, Senhor, o teu remédio, porque o Senhor é o médico dos médicos. Alcança elas, Deus Eterno, alcança, Deus Eterno, os necessitados aqui da terra, Deus Eterno, alcança os pacientes do Hospital Santo Antônio, do estado do Rio Grande do Sul, do Brasil, do mundo, alcança, Deus Eterno, as crianças de São Francisco de Assis, do interior do estado do Rio Grande do Sul, do Brasil, do mundo. Aqui, Senhor, alcança, Senhor, o teu povo, a tua humanidade, ó Deus Eterno. Alcança, ó Deus Eterno, as ancianas do asilo Casalar, de São Francisco de Assis, do estado do Rio Grande do Brasil, do mundo. Alcança, ó Deus Eterno. Alcança, Senhor, aqueles que clamam pelo teu nome nesta noite. Aqui, Senhor, que nós clamamos, Senhor. Aqui, Senhor, nós se comunicamos, Senhor, através de orações, com coração aberto e com sinceridade, ó Deus Eterno, com fé no Senhor, com confiança e com crer no Senhor. Alcança, ó Deus Eterno, o teu povo e a tua humanidade. Amém, amém, amém. Deixa o último louvor para todos que estão na escuta dessa formação evangélica, vós que clamam no deserto. Até a próxima oportunidade, se assim o Deus me permitir. Fique na paz de Deus.